0: sintonia perfeita dos grandes sucessos do passado, aqui no The Mills Coffee Time. A gente volta já depois do intervalo.
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0: Voltamos com The Music Coffee Time, as grandes emoções da sua vida.
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0: Oh, que bacana! The Music Coffee Time, as grandes emoções da sua vida. A gente volta já, não sai daí.
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0: Ei, você aí, estamos de volta pra você ouvir o The Music Coffee Time. Aqui você aumenta o volume e a gente toca o melhores dos anos 70, 80, 90, aqui no The Music Coffee Time.
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1: 22 horas, em ponto.
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3: Olá, seja muito bem-vindo, hein? Começou mais uma edição do Moment Love nesta segunda-feira, dia 7 de setembro de 2026. É o seu feriado com muito mais romantismo aqui no seu rádio e a gente abre o Moment Love neste momento, né? Para você que gosta de relembrar grandes canções, rememorar grandes momentos da sua vida, então sinta-se à vontade. Nosso Moment Love está no ar. Aumente o volume e a gente começa com Chris de Burgh, So Beautiful. Uma ótima segunda-feira para você.

Aí o som de Barbara Streisand aqui no nosso Moment to Love. I Wanted to Be You, com participação de Willie Nelson. Esse é o nosso Moment to Love, com verdadeiros clássicos para você. E agora tem One Child Melody com The Righteous Brothers.

0: Alex Cohen, Descobri Que Te Amo. Para finalizar o primeiro bloco aqui do nosso Moment Love, teve Sina Houston e Kenny Rogers, passou por aqui também. Daqui a pouco a gente volta com mais músicas no seu Moment Love. Uma ótima segunda-feira para você que se liga aqui na melhor do seu rádio.
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0: 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Daqui a pouquinho, a gente volta com mais sucessos no Moment Love.
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0: Agora a gente ouve aqui no nosso Moment Love o som de Cameron Marlowe, Steady Heart.

Aí o som de Kygo e Whitney Houston, Higher Love, aqui no nosso Moment Love. E agora vem, a gente vai trazer uma nacional aqui no nosso Moment Love, uma lindíssima que também marcou época, né? O som de Vanderleia, Te Amo. E daqui a pouquinho a gente tem o quadro Love in Words com Paulinho Esteves traduzindo mais uma bela canção nessa segunda-feira aqui pra gente, hein? Fique ligado!

0: É o som de Double, The Captain of the Heart, para fechar muito bem o segundo bloco do Moment Love. Fique ligado, daqui a pouco a gente retorna com mais canções de amor na sua segunda-feira. As músicas mais especiais para despertar aquele sentimento inesquecível.
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0: 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Daqui a pouco a gente retorna com o nosso Moment Love.
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3: 22 horas e 59 minutos.
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0: Agora a gente traz aqui o momento de tradução, o nosso quadro Love in Words, com Paulinho Esteves, traduzindo o som de Liam Rimes, All the Way Live.
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Gary Barlow aqui no nosso Moment of Love. So Help My Girl. Lara Fabian também passou por aqui com I Will Love Again. E a gente traz agora o som nacional que fez muito sucesso em 1997, o som de Paulo Ricardo 2, aqui no seu Moment of Love. Seja bem-vindo.

0: Bryan Adams fechando aqui mais um bloco do nosso Moment Love. Do I Have to Say the Word? Daqui a pouco a gente volta com o nosso último bloco, a última sequência desta segunda-feira. O seu início de semana com as mais românticas, as mais belas canções. 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
0: 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Daqui a pouquinho, a gente volta com mais sucessos no Moment Love.
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0: Chegando agora o som de Gilson's Love Love no seu Moment Love.

Thiago York, Agnes Nunes, Bagua Records. Pode se achegar no nosso Moment Love. Tive Toto com Lia. E agora vem chegando o som de Eros Ramazzotti, né? Laurora, no Moment Love.

0: Lena com Stated aqui no nosso Moment Love, fechando muito bem o primeiro Moment Love desta semana. Um abraço aqui do seu amigo Kleber Salles. Eu volto na próxima edição do Moment Love com as músicas mais apaixonantes do seu rádio. Uma excelente segunda-feira. Até a próxima, hein?
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0: Uma hora e um minuto.
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1: 5 horas em ponto.
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0: 6:07.
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1: 7 horas em ponto. 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

0: Segundo rumores, já estaria pronto um roteiro para a sequência do filme de Dungeons & Dragons. Mas a Paramount não estaria disposta a rodar esse filme. Então a Hasbro, proprietária da marca, estaria procurando outros interessados em rodar a sequência. Segundo o diretor do primeiro filme, Jonathan Goldenstein, a Hasbro está oferecendo roteiro para potenciais novos parceiros.
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2: 7 horas e 18 minutos.

0: Segundo a imprensa norte-americana, os irmãos Daniels estão dirigindo um filme não oficial dos Power Rangers. E Matt Damon seria o Ranger Vermelho. E dizem que Charles Melton será o Ranger Azul. O longa-metragem, ainda sem título definido, não tem previsão de estreia.
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2: 7 horas e 29 minutos.

0: A atriz Indy Navarrete, que brilhou em Obsessão, será protagonista de um novo filme de ficção científica para a Apple, The Waffle House Index. A direção será de Louis Paxton. O longa deve estrear só em 2028.
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2: 7 horas e 45 minutos.

0: Vai estrear no dia 26 de novembro nos cinemas brasileiros mais um filme da franquia Entrando numa Fria. Entrando numa Grande Fria. Ben Stiller voltará ao seu papel clássico. E a Ariana Grande também está no elenco.
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5: 8 horas e 3 minutos.

0: A casa de leilões britânicas Warders Fine Art Auctioneers vai leiloar no dia 29 de outubro a guitarra que George Michael utilizou no clipe de Fate. A expectativa é que o instrumento seja vendido por mais de $150 mil. É uma guitarra dos anos 40, com acabamento Sunburst.
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2: 8 horas e 20 minutos. 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
1: Agora as previsões para Áries, Touro e Gêmeos. Signo de Áries.
2: Nascidos entre 21 de março a 20 de abril.
3: Áries, a terça-feira chega com uma energia ótima para colocar uma ideia antiga em movimento. Você pode perceber que não precisa esperar o momento perfeito para começar. No amor, uma atitude simples pode chamar a atenção do crush e deixar o clima mais interessante. Com os amigos, evite disputas desnecessárias. Nos estudos, escolha uma meta e vá até o fim. Confie mais no seu potencial, Ariano.
1: Signo de Touro.
2: Nascidos entre 21 de abril a 21 de maio.
3: Touro, o dia pede calma para resolver uma situação que vinha ocupando sua cabeça. Em vez de insistir no mesmo caminho, experimente enxergar o problema por outro ângulo. No amor, o crush pode querer mais proximidade, mas deixe a conexão acontecer naturalmente. Nas amizades, uma conversa sincera pode fortalecer os laços. Nos estudos, concentração e paciência serão seus melhores aliados.
1: Signo de Gêmeos.
2: Nascidos entre 22 de maio a 21 de junho.
3: Gêmeos, a terça-feira pode trazer uma surpresa boa justamente de onde você menos espera. Sua curiosidade estará em alta e novas ideias podem aparecer durante uma conversa. No amor, brincar e conversar com o crush pode deixar tudo mais leve. Com os amigos, compartilhe suas ideias, mas também saiba ouvir. Na escola, aproveite sua criatividade para encontrar maneiras diferentes de aprender.
1: Já já voltamos com as previsões para Câncer, Leão e Virgem.
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1: 8 horas e 50 minutos.

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1: Agora, as previsões para Câncer, Leão e Virgem. Signo de Câncer.
0: Nascidos entre 22 de junho a 22 de julho.
2: Câncer. O dia favorece decisões que tragam mais tranquilidade para sua rotina. Você pode perceber que algumas preocupações não merecem tanta energia assim. No amor, demonstrar o que sente pode aproximar você do crush, desde que tudo aconteça sem pressão. Com os amigos, procure estar perto de quem transmite boas energias. Nos estudos, faça uma coisa de cada vez e não se cobre além da conta.
1: Signo de Leão.
0: Nascidos entre 23 de julho a 22 de agosto.
2: Leão. A terça-feira chega com uma dose extra de confiança. É um bom momento para mostrar suas habilidades e se posicionar quando necessário, mas sem precisar provar nada para ninguém. No amor, seu jeito espontâneo pode despertar ainda mais interesse do crush. Nas amizades, valorize as parcerias verdadeiras. Nos estudos, participe, pergunte e não tenha medo de mostrar o que sabe.
1: Signo de Virgem.
0: Nascidos entre 23 de agosto a 22 de setembro.
2: Virgem, hoje o segredo é não tentar controlar cada detalhe. Algumas coisas podem sair diferente do planejado. E acredite, isso não significa que o dia deu errado. No amor, uma conversa inesperada pode mudar sua visão sobre o crush. Com os amigos, seja mais flexível. Na escola, organize as tarefas por ordem de importância e evite acumular tudo para depois.
1: Já já voltamos com as previsões para Libra, Escorpião e Sagitário.

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1: Agora, as previsões para Libra, Escorpião e Sagitário. Signo de Libra.
2: Nascidos entre 23 de setembro a 23 de outubro.
3: Libra, terça-feira favorece encontros, conversas e novas conexões. Você pode descobrir uma afinidade interessante com alguém que nem imaginava. No amor, o crush pode dar sinais mais claros, então fique atento aos detalhes. Nas amizades, seu jeito diplomático será muito útil para resolver pequenas diferenças. Nos estudos, procure um ambiente tranquilo para manter a concentração.
1: Signo de Escorpião.
2: Nascidos entre 24 de outubro a 22 de novembro.
3: Escorpião, o dia pede menos desconfiança e mais observação. Nem tudo precisa ser interpretado como um problema, viu? No amor, deixe o crush mostrar suas intenções antes de tirar conclusões. Com os amigos, evite guardar incômodos até explodir. Conversar ajuda. Nos estudos, você terá força para encarar uma matéria complicada. Respira fundo e vai.
1: Signo de Sagitário.
2: Nascidos entre 23 de novembro a 22 de dezembro.
3: Sagitário, a terça-feira combina com movimento, novidades e boas conversas. Uma oportunidade pode aparecer e fazer você enxergar uma situação de maneira completamente diferente. No amor, o clima com o crush tende a ficar mais descontraído. Com os amigos, aproveite a companhia sem criar expectativas demais. Nos estudos, use sua energia para terminar aquela tarefa que você vem enrolando.
1: Já já voltamos com as previsões para Capricórnio, Aquário e Peixes.
4: 9:28. Bom dia!

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1: Agora, as previsões para Capricórnio, Aquário e Peixes. Signo de Capricórnio.
0: Nascidos entre 22 de dezembro a 20 de janeiro.
2: Capricórnio, o dia pede equilíbrio entre responsabilidade e diversão. Você pode estar cheio de coisas para fazer, mas não precisa deixar os momentos leves de lado. No amor, uma conversa madura pode aproximar você do crush e esclarecer intenções. Nas amizades, aceite convites e permita-se relaxar. Na escola, mantenha sua organização, porque ela será seu grande diferencial.
1: Signo de Aquários.
0: Nascidos entre 21 de janeiro a 20 de fevereiro.
2: Aquário, a terça-feira pode despertar uma vontade forte de mudar alguma coisa na sua rotina. Aproveite para experimentar novos métodos, conhecer ideias diferentes e sair um pouco do automático. No amor, uma conversa fora do comum pode aproximar você do crush. Com os amigos, evite desaparecer quando estiver cheio de coisas na cabeça. Nos estudos, sua criatividade pode ser a chave para destravar uma dificuldade.
1: Signo de Peixes.
0: Nascidos entre 21 de fevereiro a 20 de março.
2: Peixes, o dia chega com uma energia mais sensível, mas também bastante inspiradora. Use sua percepção para entender melhor as pessoas e as situações ao seu redor, sem absorver tudo para você. No amor, um gesto carinhoso pode fortalecer a conexão com o crush. Nas amizades, procure quem realmente faz você se sentir bem. Nos estudos, transforme sua imaginação em foco e faça suas ideias saírem do papel.
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3: 9 horas e 38 minutos.

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Será que as pessoas conseguem prestar atenção nas letras das músicas no meio de tanta correria? Espero que sim.

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1: Meio-dia em ponto.
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4: Olá, uma ótima terça-feira para todo mundo, hein? Começou mais uma edição do nosso Parada Retrô, as melhores do passado, anos 70, 80, 90, 2000, você curte aqui a partir de agora no nosso Parada Retrô. Então vem com a gente, vamos juntos nessa hora, né? Vai rolar muito clássico do pop rock, muito clássico da dance music, da disco music para você curtir aqui, sons nacionais e internacionais, o rock nacional dos anos 80, pinta na área também aqui no Parada Retrô. Então aumenta aí o volume e venha fazer essa viagem conosco.

0: Hugh Grant aqui no nosso Parada Retrô. E Ellen Bennett. Essa música é linda, hein? É Way Back Into Love. Aqui na programação da sua, do seu Parada Retrô, melhor dizendo, né? Agora tem o Chorão, o saudoso Chorão e o Charlie Brown Jr. Dias de Luta, Dias de Glória 2005.
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0: The Slee Brothers aqui no Parada Retrô. Between Sheets aqui para você, encerrando a nossa primeira sequência da nossa terça-feira. Continue ligado, hein? Daqui a pouquinho, depois do intervalo, tô de volta com mais recordações para você. Mais cerca de meia hora para a gente relembrar grandes sucessos aqui na melhor programação, hein? Não saia daí!
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6: Meio-dia e 30 minutos.
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0: Muito bem, esse é o seu Parada Retrô por aqui, sempre com as melhores músicas. E a gente vai seguindo agora nessa sequência para a gente abrir aqui nosso segundo bloco de hoje. Tem Roger, I Want To Be Your Man. Essa música é muito legal. Roger com o Zap, né? Um dos clássicos aí da soul music dos anos 80. A gente curte agora aqui no nosso Parada Retrô. Seja muito bem-vindo, hein? Aqui você recorda grandes momentos.

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Christopher Cross, Never Be The Same, no nosso Parada Retrô desta super terça-feira. Vamos seguindo, né? Vamos continuando aqui. A melhor programação é, com certeza, no Parada Retrô. Tem o som de Fred Mercury e a banda Queen.

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2: 13 horas, em ponto.
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2: 14:04.
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1: 15 horas, em ponto.
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5: E aí, cheguei, tô na área e tá começando agora o Music Pop aqui pela sua melhor rádio. Eu sou Bia Ipsen e nós ficaremos juntos por uma hora a partir de agora ouvindo as melhores do pop. Tudo que tá bombando aí no Brasil e no mundo, você confere em primeira mão por aqui, né? Hoje, terça-feira.

0: da televisão e do teatro está de luto com a triste notícia do falecimento do ator Rony Fachini, aos 73 anos. Conhecido por seus papéis marcantes em Cheias de Charme, Malhação e Rá-Tim-Bum, Fachini nos deixou neste domingo, 6 de setembro, após um mal súbito. A informação foi confirmada pelo companheiro do artista e divulgada pelo prêmio Bibi Ferreira. Rony Fachini, que teve uma carreira extensa e brilhante, será sempre lembrado por sua versatilidade e talento que encantaram gerações.
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4: 15 horas e 19 minutos.
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0: Fala, galera, voltamos com...

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2: E aí, tá curtindo o Music Pop aqui com a gente? Daqui a pouquinho tem mais, segura aí.
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8: Preparem-se para o retorno de Rafael Witt às telinhas. O ator revelou que pode voltar às novelas em uma trama inédita que está sendo desenvolvida por ninguém menos que sua esposa, Tata Werneck, para a Globo. A empolgação é tanta que ele já considera sua participação como certa. Witt, que leu a sinopse no Rock in Rio, descreveu a novela como algo diferente de tudo que a gente está acostumado, com muita metalinguagem e ideias doidas demais. Parece que Tata Werneck vem aí com uma proposta inovadora para a teledramaturgia.
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2: Agora o BYY vou indo nessa. Valeu pela sua companhia, viu? A gente se encontra por aqui. Beijão pra você, fica com Deus. Aquele abraço. Tchau, tchau.
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5: O ator Bruno Gagliasso, presente no Rock in Rio 2026, voltou a comentar sobre a polêmica envolvendo sua reclamação em um McDonald's. Ele admitiu que errou ao expor sua frustração de cabeça quente e que aprendeu muito com as críticas que recebeu. Além disso, Gagliasso, que está longe das novelas há 8 anos, revelou que recusou um convite recente para retornar à TV, priorizando seus projetos no cinema. Mas a boa notícia é que ele não descarta uma volta em breve. Será que teremos o galã de volta às telinhas?
6: Sim!

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4: Mais uma edição aqui do nosso Pronto Falei, chegando nesta terça-feira, hoje dia 8 já, né, rapaz? Acabou o feriado, né? 8 de setembro de 2026. E a Globo estaria preparando uma proposta para tentar trazer Galvão Bueno de volta à emissora, gente. Segundo informações divulgadas na imprensa, a ideia seria oferecer ao narrador um contrato de 5 anos entre 2027 e 2031, com salário superior a R$1 milhão por mês. O plano incluiria a participação em grandes eventos como a Copa do Mundo de 2030, além da possibilidade de voltar a narrar algumas corridas de Fórmula 1. Galvão deixou a Globo em 2022 e atualmente trabalha no SBT, né? A possível negociação ainda não foi confirmada oficialmente pelas emissoras. E aí, será que ele volta, hein? Será, rapaz? Será? Vamos aguardar, viu? Eu sou Kleber Salles, de volta daqui a pouco aqui para falar mais sobre o mundo dos famosos nesta terça.
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5: 16 horas e 16 minutos.

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3: De volta por aqui, e o Zé Felipe, gente, se envolveu em um momento polêmico durante um show, né, nos últimos dias aí, viu, na festa do Peão de Barretos, né? O cantor percebeu que um fã estava segurando uma foto de Virgínia Fonseca ao lado de Vini Júnior e reagiu com xingamento. O público respondeu com gritos e euforia. Eita, nós! Durante a passagem por Barretos, Zé Felipe também chamou atenção por outro motivo. Ao saber que o jatinho de Ana Castela havia pousado na cidade, decidiu adiar sua saída para tentar encontrar a cantora. O sertanejo chegou a admitir que sente uma espécie de paixão por Ana, embora tenha dito que isso passa rápido. Eita, nós! É, rapaz, ele não superou o término aí com a Ana Castela, então, pelo jeito, né? Bom, enfim, né? Eu sou Kleber Salles e volto daqui a pouco aqui com mais notícias dos famosos.
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6: 16 horas e 25 minutos.
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4: É, minha gente, de volta aqui com o nosso Pronto Falei. E a Iris Abravanel, viúva de Silvio Santos, né? Aparece entre as pessoas mais ricas do Brasil, viu? Aos 78 anos, a empresária tem uma fortuna estimada em 3 bilhões e 400 milhões de reais e ocupa a 63ª posição no ranking de bilionários da revista Forbes. O patrimônio está ligado principalmente ao SBT, além de participações na empresa de cosméticos Jequiti, no hotel, também o hotel Jequitimar, na Telecena e negócios imobiliários. Discreta, Iris é conhecida por evitar ostentação, né? Ela foi casada por 43 anos com o Silvio Santos, que morreu em agosto de 2024. É, dona Iris, né? A dona Iris Abravanel. Será que ela vai continuar escrevendo novelas ainda? Como é que será que, né? Que é o esquema aí da dona Iris, o que ela vai fazer a mais aí, né, no SBT, enfim, o importante que ela tem aí um patrimônio, tá tranquila, né, tá tranquila aí a viúva de Silvio Santos, né, o Silvio Santos deixou aí a família muito bem estruturada, né. Eu sou Kleber Salles, vou ficando por aqui e volto amanhã com mais notícias do mundo das celebridades no nosso Pronto Falei.
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1: 17 horas e 2 minutos.
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3: Muito bem, terça-feira. Estamos chegando e chegando com tudo e contando com a sua audiência maravilhosa. Senhoras e senhores, Retro Hits está no ar. Sinta-se à vontade, hein? Vem chegando mais, vem chegando junto. E começando essa edição, um grande sucesso para você.

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1: E é claro, né? Os hits que marcaram época estão por aqui no Retro Hits.
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1: Calma, tá curtindo aí? O programa só está começando, hein? Vamos voltando mais um pouquinho.
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3: 17 horas e 36 minutos.
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1: Muito bem. Chegando por aqui um grande clássico.
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0: É isso aí, o programa vai ficando por aqui. Amanhã estamos de volta, aguardando pela sua audiência maravilhosa. Obrigado primeiramente pela amizade. E aqui a gente é desse jeito, né? Matando a saudade, aquela nostalgia que a gente gosta, lembrar daquela época maravilhosa e também conhecer novidades, né? Retro Hits, programa feito pra você. Mais uma vez, muito obrigado e até amanhã. Tchau, tchau.
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1: 18 horas, em ponto.
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4: Oi, gente, como vocês estão? A partir de agora tem o programa mais apaixonante do rádio, Cidade Love, no ar, com o melhor da canção romântica. A cidade toda ligada, aguardando o Cidade Love. Vem comigo, Cidade Love já está no ar.

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0: Estamos de volta com Cidade Love, o amor que contagia toda a cidade.
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0: Muito boa essa sequência, uma melhor que a outra. Já já tem mais.
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0: Estamos de volta com Cidade Love. 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
0: Estamos de volta com Cidade Love. As canções que tocam seu coração.
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0: já já tem mais Cidade Love. Não saia daí.
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3: 18 horas e 54 minutos.
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0: Estamos de volta com Cidade Love. As canções que tocam seu coração.
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0: As mais belas canções estão aqui no Cidade Love. Já já tem mais pra você.
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0: Estamos de volta com Cidade Love. As canções que tocam seu coração.
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0: As mais belas canções estão aqui no Cidade Love. Já já tem mais pra você.
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0: Estamos de volta com Cidade Love. 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
1: Que pena, gente. Essas foram as últimas de hoje do Cidade Love. Voltaremos na próxima edição.
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1: 20 horas, em ponto.
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2: Muito bem, senhoras e senhores, está entrando no ar nessa terça-feira, mais uma edição do The Music Coffee Time, edição especial de terça-feira, abençoada pelo nosso Deus. Sejam bem-vindos a esse programa que faz a gente voltar no tempo, recordar as grandes emoções do passado, trazendo de volta de presente para o presente, aqui no nosso The Music Coffee Time. É assim, começamos a partir de agora com essa aí que já tá tocando.

0: Oh, que bacana! The Music Coffee Time, as grandes emoções da sua vida. A gente volta já, não sai daí.
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3: Ei, você aí, estamos de volta pra você ouvir o The Music Coffee Time. Aqui você aumenta o volume e a gente toca o melhores dos anos 70, 80, 90 aqui no The Music Coffee Time.
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0: Você está sintonizado nos grandes sucessos do passado. A gente traz de volta para o presente aqui no The Music Coffee Time. A gente volta já, depois do intervalo tem mais.
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0: Eita, coisa boa, de volta com o nosso The Music Coffee Time. Então aumenta aí o volume, estamos chegando de volta com os grandes clássicos pra você.
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0: Isso é The Mills Coffee Time. As grandes emoções da sua vida estão aqui. A gente volta já.
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7: 20 horas e 52 minutos.
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9: As grandes emoções do passado estão de volta aqui no The Music Coffee Time. Aumente o volume.
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